0: 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Ouvintes do Rádio Jornal do Comércio, boa tarde.
1: Terça-feira de carnaval, tá curtindo essa dorzinha de corno, né, meu amigo? Tá difícil? Então vamos curtir o Conjunto Chicago, Se Você Me Deixar, If You Live Now.